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Acabades de escoitar o poema titulado Veño buscarte a pé pola verea, extraído do poemario Canta de cerca a morte, publicado en 1994, que foi merecedor do Premio Martín Codas de Poesía, escrito polo ben querido poeta de Cospeito, Darío Xoán Cabana, que finou o pasado mércores 17 de novembro aos 69 anos de idade e que era membro numerario da Real Academia Galega dende o ano 2006. In memoriam, Darío Xoán Cabana.

0: Hoxe, en Galegos de Cai de Lá, apresentamos máis unha personaxe. Desta vez é unha muller da comarca de Ferrol.
1: Amada García nasceu en Mugardos no ano 1911. Morreu en janeiro de 1938. Era unha jovem militante do Partido Comunista, ativa na súa militancia, protagonizava comícios e outras atividades raramente assumidas pelas mulheres. Provocava o escândalo dos setores mais reacionários da sociedade da altura. O acesso ao poder dos falangistas e militares fascistas que protagonizaram o golpe de Estado liderado pelo general Franco em 1936 deu passagem a uma enorme repressão em toda a Galiza, especialmente dura e extensa na comarca de Ferrol. Centenas de pessoas morreram nela sem julgamento ou comparsas processuais orientadas à punição por motivos políticos.
0: Amada foi detida quando se encontrava grávida, o que fez com que o seu conselho de guerra e posterior execução se adiasse do nascimento do filho Gabriel. À espera desse momento, esteve presa no cárcere de mulheres de Ferrol, até ser conduzida ao castelo de São Felipe, prisão militar. Ali foi executada 2 dias depois de ter o filho por um pelotão de fuzilamento em janeiro de 1938, no mesmo dia em que também foram assassinados no mesmo lugar outras 7 pessoas da comarca. O conselho de guerra que lhe foi imposto esteve cheio de irregularidades, incluídas declarações falsas. Fontes orais afirmaram que houve um movimento de solidariedade dentre os presos para evitar o fuzilamento da jovem mugardesa.
2: A filha mais velha virou freira, enquanto o recém-nascido Gabriel, entregue primeiro ao pai, foi finalmente criado por umas tias muito católicas. Na atualidade, o filho da amada, Gabriel, visita todos os anos o muro do castelo onde a mãe foi fuzilada, enquanto continua a denunciar e difundir o acontecido à sua mãe e a falta de reconhecimento das instituições atuais para as vítimas do fascismo na Galiza. Mais uma curiosidade relativa à falta de memória histórica em Ferrol. À frente do edifício da Xunta, há uma praça em que a população com memória queria pôr o nome de Amada García. O governo municipal alheio à memória histórica não ligou para essa petição e pôs-lhe finalmente o nome de Camilo José Cela.
0: Despedímonos até outro programa de Galegos de Cá e de Lá. Chao.
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Acaba de descoitar o poema de Celso Emilio Ferreiro titulado Eu en ti, pertencente ao seu poemario O soño sulagado, que foi publicado no ano 1954.

Agora trata-te a frioeira. Porque para a frioeira, a ver onde vais buscar a frioeira. Pero bueno, para se já tem um mesinho ou se presta,